e em todos os propósitos. Iniciamos a hora do programa Prosperidade com Deus. Acá, em esta programação, em nossa participação, você sabrá como sair adelante desse problema econômico que você ha passado, ha vivido, como sair adelante ante as lutas em um mundo tão disputado, não? Em um mundo tão onde a competência cada dia aumenta mais. Aqueles que se aliam e fazem uma aliança com Deus fazem a diferença. E entendo uma coisa, diga-me dizer uma coisa a você. O êxito é algo ilimitado. Assim como Deus é ilimitado e todo o que Ele criou. Você vê que todo o que Deus criou não tem limites. O céu não tem limites. O oceano não tem limites. Até o ser humano tampouco tem limites. Assim também, as bendições de Deus não têm limites, ou seja, não têm medida. As bendições são ilimitadas. Não há limites para quem tem uma aliança com Deus que é ilimitado. Pero há um detalhe que somos nós mesmos que nos limitamos. Somos nós que limitamos a nossa capacidade. Quando miramos para a dificuldade, para o tamanho de um problema, você agora está escutando e você diz: eu tenho uma deuda astronômica. Você tem uma deuda que, humanamente falando, para você, em sua real condição, é impossível pagá-la. Ou seja, seus olhos estão ponendo em você este limite. Pero para Deus não há limite. O único que pode romper esse limite é você. Como pastor Elielton? Através da fé. O dia que você coloque o poder da fé que há dentro suyo em acção, e você vai romper esse limite, sua vida deixará de ser uma vida pequena. Entenda uma coisa, não será fácil. Não pense você que vencer, superar, sair adelante será fácil. Pero as dificuldades têm que ser para você o combustível. Então, guardem isso. As dificuldades, os problemas, tienen que ser a usted como el combustible para que usted pueda seguir siempre luchando. ¿Ok? Y para finalizar, las palabras negativas, las palabras negativas deben ser eliminadas de su vocabulario. Porque las palabras negativas derrumbam, desanimam, desestimulam a você. Então, se abandone as palavras negativas. Abandone. Creia. Coloque dentro seu de opoeto. Não mire para a condição, para a situação. Diga, de opoeto, porque todo me será possível. Ok? Eu quero colocar a sua inteira disposição. Nosso número de WhatsApp 7808-8339. Você que quer nossa ajuda, você que diz, eu quero auxílio, escreva-nos, é totalmente grátis.